Estou de volta para a segunda hora do Legendado em Português aqui, que acontece todas as semanas nesta vossa rádio e na sintonia perfeita para ouvir a música da expressão portuguesa. Vamos então iniciar esta nossa segunda hora, lembrando que temos também mais duas rubricas que nos fazem companhia, como habitualmente. Não

espero sinceramente que a vossa semana tenha decorrido da melhor maneira possível, sem algum contratempo. Eu sei que está complicado, mas vamos continuando aqui com a música da expressão portuguesa no Legendado em Português. O meu nome é Rui Cardoso e gosto muito de estar aqui convosco durante estas duas horinhas bem dispostas, com alegria e diversão e a confusão habitual aqui do vosso amigo.

0: Chegou o momento de irmos até ao fundo do baú, mas mais uma vez vou buscar uma relíquia da música ligeira portuguesa aqui no Naftalina com o Rui Cardoso.
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2: Hoje falamos de António Cheinho. Veterano guitarrista, o alentejano António Cheinho tem sido um dos mais ativos na procura e criação de uma nova música que, partindo do fado, valorize a guitarra portuguesa. Natural de São Francisco da Serra, perto de Santiago do Cacém, onde nasceu em 1938, António Cheinho começou a tocar guitarra com o pai, que lhe deu algumas lições, mas é essencialmente um autodidata, aprendendo com os instrumentistas que ouvia na rádio. É só quando vem para Lisboa cumprir o serviço militar que inicia o acompanhamento de artistas, estreando-se profissionalmente em 1960 numa coletividade lisboeta, começando então a ganhar a vida como guitarrista. Ao longo da sua carreira, acompanhou nomes como Alfredo Marceneiro, Hermínia Silva, Carlos do Carmo e em 1983 participou na gravação do célebre álbum de Ronquial, Fado Bailado. Curiosamente, embora admita que gosta mais de acompanhar do que tocar como solista, devem-se-lhe dois discos que procuram alargar o fado, A Guitarra e Outras Mulheres, onde contou com a participação de vozes não ligadas ao fado, como Teresa Salgueiro, Filipa Paes, Marta Dias ou Elba Ramalho Lisboa Rio, e com a presença de Ney Mato Grosso, Paulino Mosca ou Virgínia Rodrigues. Vamos ouvir António Cheinho com Guitarra Vaidosa.

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1: Passou por aqui mais uma boa recordação das nossas vozes bem portuguesas, aqui no Naftalina com Rui Cardoso. Por aqui, vamos continuando com mais música da expressão portuguesa, sempre presente aqui nas emissões regulares do Legendado em Português. Marará.

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2: Que bom que está aí em mais um Em Linha com a Deco, todo voltado para o verão, e uma visita ao Parque Infantil de Diversão não pode deixar de acontecer no programa de atividades de verão, de tempos livres. Os miúdos estão de férias e todos adoram ir ao Parque Infantil, e os adultos também gostam de passar por lá. É sempre um dia divertido estar num parque infantil ou num parque de diversão. No entanto, a segurança continua a ser um tópico muito importante. Os pais, os avós, os educadores devem conhecer as regras de utilização desses espaços. Devem verificar se o espaço de diversão, o parque infantil, está de acordo com as regras, se há uma correta manutenção dos equipamentos e do ambiente do parque. Infelizmente, há muitas zonas que não têm essa manutenção, nem têm a devida fiscalização, e o risco de acidentes é uma realidade. E é isso que, efetivamente, deve ser evitado, porque muitos dos acidentes que acontecem nos parques infantis, cortes, enfim, traumas, pequenos acidentes com, por exemplo, uso de bicicletas, patins, skates, estão sempre a acontecer, mas é importante que esse parque, essa zona, tenha afixado de forma bem legível as regras de utilização do espaço. Por exemplo, se estivermos a falar de zonas que têm áreas para o uso de bicicletas, patins, skates, é obrigatório que se use mecanismos de proteção, o capacete, as cotoveleiras, as joelheiras, a recomendação de que essas zonas não sejam utilizadas por crianças com menos de 6 anos. Todo este tipo de regras tem de estar fixado de forma bem legível para que também quem acompanha o público infantil, os avós, os pais, os adultos, o que seja, tenham esta informação bem clara e sejam os primeiros a cumprir essas obrigações. Há leis, e de acordo com a lei, todos os parques infantis e diversão têm de fixar de forma visível e legível a informação relativamente a essa zona. Quem é a entidade responsável pelo espaço, por exemplo, se for um parque camarário, portanto, a informação relativamente à autarquia que é responsável, a junta de freguesia, ou se for um espaço, por exemplo, do condomínio, quem é a pessoa responsável, o número de telefone do administrador, a identificação da entidade fiscalizadora daquele parque, o número nacional de socorro ou de urgência hospitalar. Toda esta informação tem de estar fixada de forma muito clara para que o utilizador esteja sempre em segurança. E depois há algumas normas que, na verdade, são básicas e que todos nós devemos conhecer para se usufruir em segurança e com muito divertimento as zonas do parque infantil. Por exemplo, os escorregas, que são sempre do mais desejado dos miúdos. Os escorregas devem ser concebidos para que a velocidade da descida seja reduzida na parte final da trajetória, para que a aceleração que os pequeninos vão adquirindo não acabe em acidentes quando caem, não é? Quando ficam na zona final. Portanto, o escorrega tem que estar bem concebido. E quem frequenta o espaço, o adulto, se verificar que há perigo, deve evitar essa situação. Os baloiços devem assegurar que a zona onde as crianças estão preparadas para amortecer o choque. É um material específico, uma esponja que está preparada para amortecer os choques, as quedas e assim, obviamente, evitar lesões. O próprio baloiço deve ter material amortecedor para evitar, enfim, traumas, choques, entalões, este tipo de risco. Quanto às zonas dos insufláveis, que são também muito queridas dos mais pequeninos, têm que obedecer a regras bem claras de segurança, no que se refere à instalação, manutenção, à integridade da estrutura, o acesso à evacuação, instalação elétrica, localização, etc. E todas estas regras têm de estar afixadas de forma muito visível. Por isso, brincar em segurança obriga também ao cumprimento do direito à informação e ao dever do consumidor se informar também. Fotos de um verão muito divertido e em segurança. Até breve.
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0: Estivemos mais uma vez em linha com a DECO. A presença habitual aqui na segunda hora do Legendado em Português. Também a música da expressão portuguesa é a presença habitual, como não poderia deixar aqui, não deixar de ser aqui no Legendado em Português. Maria.

Está feita por hoje mais uma emissão do Legendado em Português. É muito bom contar com a vossa companhia todas as semanas durante estas duas horinhas. Então, para a semana, fica em contra o mercado para mais uma emissão do Legendado em Português aqui na vossa rádio. Eu sou o Rui Cardoso, despeço-me com votos de uma fantástica semana e protejam-se da chuva. Pois é, porque ela não nos parece querer largar. Beijinhos e abraços! Então...

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Estou de volta para a segunda hora do Legendado em Português aqui, que acontece todas as semanas nesta vossa rádio e na sintonia perfeita para ouvir a música da expressão portuguesa. Vamos então iniciar esta nossa segunda hora, lembrando que temos também mais duas rubricas que nos fazem companhia, como habitualmente. Não

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São 5 horas. 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

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São 7 horas. 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

0: 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São 6 horas. 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

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São 7 horas. 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

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São 8 horas. 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

0: Quimbundo, língua originária de Angola, significa miúdo da terra ou do bairro, e em estreia drena no coração o samba do compositor português Paulo Pereira, também responsável pelo projeto Tease Vibes, e que gentilmente nos enviou este tema para que fosse divulgado, quer em Super Kizomba FM, quer em todas as plataformas Super Kizomba, que é o que estamos a fazer. Obrigado, Paulo, e seguimos juntos, porque juntos somos mais fortes.
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0: Final de sexta-feira em Super Kizomba FM, como não poderia deixar de ser, com o tema que é número 1 no nosso Top 10, que amanhã, aliás, vai ter uma nova edição. Sonho do Ano, com dedicatória muito especial por parte de Gama, Andões e Maisa, para os Tubarões Azuis, que acabaram por realizar uma super prestação no Campeonato do Mundo de Futebol das Américas neste ano. Tenho então um super fim de semana. Amanhã estaremos de regresso. 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
1: São 9 horas.
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2: Gostou?

Contactar podes fazê-lo por mail, é uma das formas, mails para ondadogabriel@gmail.com. Também tenho um número de telefone a te comunicar, já te vou dizer qual é mais daqui a pouco, é questão de ficares atento ou atenta na próxima hora. Vamos lá, música e curiosidades na tua rádio.

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1: São 60 minutos de música com curiosidades na tua rádio, daquelas curiosidades que não fazem propriamente avançar o teu mundo, mas lá que é bom saber é. Como esta, por exemplo, sabias que, segundo um estudo, dizem eles que, em média, nós, quando dormimos, mexemos-nos a cada 20 minutos. Portanto, em média, durante o sono, a cada 20 minutos, estamos a incomodar aquele ou aquela que está ao nosso lado. Porque estamos...

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Onda do Gabriel. 60 minutos de música com curiosidades na tua rádio. Sabias que o homem mais pequeno do mundo... E atenção, estamos a falar de um homem, estamos a falar de um adulto. O homem mais pequeno do mundo é chinês, mede 73 centímetros, é o senhor Yi Pingping. Oh, senhor Yi Pingping, desculpa lá se não está bem pronunciado, mas pronto. Yi Pingping. Um abraço para ti, pá. Obrigado. Estás a ouvir aí.

0: Uma hora, mais coisa ou menos coisa, trago-te música em boa onda, assim espero eu, com curiosidades pelo meio.
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0: Tens razão, rapaz.

com curiosidades na tua rádio durante uma hora. Curiosidades como esta, por exemplo. Tens ideia de quanto tempo durou o voo de um avião de papel? O mais longo de sempre da história da aviação de papel. Não é a casa de papel, mas é o avião de papel. Ora, pronto. Posso dizer que não foi Tóquio-Nova Iorque, não. Mas é, o voo de um avião de papel que durou mais tempo e o recorde do mundo, por acaso não sei quem é que é que detém, qual é o proprietário deste avião de papel, não é? Mas o voo mais longo durou mais exatamente 27 segundos e meio, portanto, não dava para fazer Tóquio-Nova Iorque, não, penso que não.

0: É já a seguir, chama-se Não Há Uma Sem Duas. É para conferir depois de Kigo. Kigo, como é que se lê? Kigo? Kigo?
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4: É já a seguir na tua rádio. Não há uma sem duas, são duas das velhinhas. Mas são boas.
5: What's up, y'all? 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
4: Conhece aquela expressão que é nas panelas antigas que se fazem as melhores sopas, não é?
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4: Olha, esta é uma daquelas que tu, se na altura nasceste, nesta altura, e quem sabe se tu não estás cá por causa desta música.

está com toda a certeza entre as melhores baladas da década de 80. Os Black, chama-se Wonderful Life.

o nosso espaço Não Há Uma Sem Duas, que são duas das antigas, duas daquelas que nós sabemos que tu já não escutas há boés, e então cuidadosamente procuramos os melhores sucessos, aqueles que tu queres escutar. E agora, Loverboy. Lembras-te dele?

60 minutos de música com algumas curiosidades na tua rádio. Sabias que uma lei no Arizona, nos Estados Unidos, há cada coisa. Uma lei proíbe as pessoas a terem mais de 2 estimuladores sexuais por cada casa. Portanto, lá para as bandas do Arizona, não podes ter mais de 2 estimuladores sexuais em casa.

60 minutos de música em boa onda, com curiosidades pelo meio. Curiosidades como esta, por exemplo. Sabias que, segundo um estudo, uma sondagem muito séria, chegaram à conclusão que cerca de 30% dos homens são ejaculadores precoces?

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1: Estamos a concluir mais 60 minutos de música com curiosidades na tua rádio, curiosidades daquelas que não fazem propriamente, não contribuem propriamente para avançar, para fazer avançar o teu mundo, mas lá que é bom saber é. Como, por exemplo, esta curiosidade. Sabias que em 1987 a companhia americana American Airlines, apenas retirando uma azeitona de cada salada servida a bordo dos aviões, economizou nada menos, nada mais que $4,000. Uma azeitona. Mas tivessem tirado só o caroço, também se calhar dava certo. Bom, final de mais uma hora de música com curiosidades na tua rádio.

0: 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São 10 horas. 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

hoje é sexta-feira, dia 21 de agosto de 2026, é o dia de São Pio X, o Dia Internacional da Lembrança do Tributo às Vítimas do Terrorismo. O dia 233 e a semana é número 34. Em 2026 já percorremos 63,8%. O valor de hoje está na fase crescente. E deixem-me dizer-vos que eu sou o Abílio Oliveira e vou ficar convosco até à meia-noite.

0: 21 de agosto, 1415, conquista de Ceuta pelos portugueses. Foi nesta data que uma armada portuguesa, comandada pelo rei Dom João I e composta por mais de 200 de navios, ancorou ao largo da cidade norte-africana de Ceuta e desembarcou 20 de milhares de soldados. Seguiu-se o assalto às muralhas da cidade, que foi tomada sem oferecer grande resistência. Ceuta foi saqueada e, após a consagração da mesquita em igreja cristã e a atribuição do comando militar e da respectiva guarnição, o exército regressou a Portugal. A armada saíra de Lisboa a 25 de julho e fizera escala em Lagos, onde Dom João I divulgara o objetivo da expedição, que havia sido mantido em segredo até então. As razões que levaram os portugueses a tomar Ceuta são, desde há muito, discutidas pelos historiadores. Motivações políticas ligadas à necessidade de obter prestígio para a nova dinastia de Avis, junto das potências europeias, causas ideológicas relacionadas com os ideais de cruzada e razões geoestratégicas ligadas ao combate à pirataria mourisca e à proteção da costa algarvia são as mais evidentes. A expedição a Ceuta foi uma iniciativa tipicamente medieval que interessava sobretudo às elites nobiliárquicas, embora outros setores sociais estivessem igualmente interessados. Seja como for, a expedição só foi possível após a assinatura de paz entre Portugal e Castela em 1411. Dom João I hesitou entre manter a cidade ou abandoná-la após o saque. Possivelmente, Ceuta era apenas o primeiro passo do velho projeto de reconquista do Magreb ao mundo muçulmano. No entanto, a realidade foi bem diferente. Ceuta foi cercada pouco depois, necessitando de socorro urgente do reino, situação que se tornou recorrente. A expansão portuguesa em Marrocos foi promovida por Dom João II e Dom Manuel, mas declinou com Dom João III, tendo conhecido o seu derradeiro episódio na Batalha de Alcácer-Quibir, em 1578. Ceuta permaneceu na coroa de Portugal até 1640, data em que o seu governador recusou aclamar Dom João IV e manteve-se fiel a Filipe IV de Espanha. Os dias da história.
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Olha, grandes músicas vão tocar aqui na tua rádio. Deixa-me dizer-te que a previsão do estado de tempo para amanhã, sábado 22 de agosto de 2026, vai ter o céu pouco nublado limpo, a apresentar-se temporariamente muito nublado no litoral centro até ao início da manhã. O vento é, em geral, fraco de vários rumos, a tornar-se fraco ou moderado, só até 25 km do quadrante oeste a partir da tarde, e a separar por vezes forte até 40 km de leste-nordeste, nas terras altas do interior norte até meio da manhã. Na Berlina, no Ferro Matinal, em alguns locais do litoral centro, pequena descida da temperatura mínima na região sul, pequena subida da temperatura máxima nas regiões norte e centro, em especial no interior. Quanto ao estado do mar, vamos ter na costa ocidental as ondas de noroeste comum, 1,5 m a 2 m, a diminuir gradualmente para 1 a 1,5 m. E a temperatura da água do mar, essa estará com 18 a 20 graus. Na costa sul, haveremos de ter por aí qualquer coisa como as ondas de sudoeste, inferiores a 1 metro, com a temperatura da água do mar rondando os 18 e os 21 graus. A Maria João Frada e a Madalena Rodrigues foram as meteorologistas de serviço. É verdade que consegui cumprir o tempo estabelecido pelos meus técnicos que estão aqui no estúdio a dar-me indicações, porque houve aqui um problema com

O Spano com o clube Tropicana e este e agora vamos lá para o próximo tema, que é Express Comas ou Express. Será o Café Express ou o Expresso da meia-noite? Até à meia-noite nós conseguimos chegar lá, mas o senhor mete, talvez não seja possível. Só as músicas que gostas tocam aqui.

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0: São 11 horas. 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

Sabes quem foi Paco? Pois é, entraste-nos Amor de Mis Amores e dizer-vos que vos celebra, se celebra hoje o dia de São Pio X. A verdade. José Sarto nasceu a 2 de junho de 1835 em Reds, no norte de Itália, e faleceu a 20 de agosto de 1914 em Roma. Foi Papa de 1903 a 1914, até ao dia em que faleceu, aos 79 anos. O 27º Papa fugia ao epíteto do santo com a resposta: não santo tanto, mas sabe. Filho de uma família rural, viveu sempre em humildade, tornou-se bispo de Mantua em 1884 e também patriarca do Firmeza em 1856. Reza a história que pediu dinheiro emprestado para comprar as passagens de ida e volta para o conclave que o escolheria como Papa, já que não acreditava que o Espírito Santo cometesse erros. Pois é, mas o Espírito Santo comete muitos erros, sobretudo o banco. Mas a forma de governar a Igreja Católica era direta, e as renúncias às atrocidades cometidas contra a dignidade humana não foram bem aceitas pela aristocracia europeia no contexto da pré-Primeira Guerra Mundial. Segundo o Catecismo de São Pio X e Suprimi Apostolatus, o seu lema era renovar todas as coisas em Cristo. Foi beatificado e canonizado pelo Papa Pio XII na década de 1950, conhecido como o Papa da Eucaristia. Assim, hoje falámos deste Papa Pio X e este é Jimmy Cliff com este Dragon Knights. Deixem-se ficar. Esta é a tua rádio. Eu sou a Billy Oliveira e estamos aqui em...

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praticamente no fim do fecho do saldo e fica aqui com ideias positivas, pelo menos até para quem tem programas para fazer. Grandes temas passaram por cá. Deixem-me dizer-vos que no fim de semana vamos ter programação e obviamente que amanhã, sábado, às 13 horas vamos ter o Top 10 sobre Arquizomba com o DJ João Pessoa. O ponto de encontro com a Helena Silva está a partir das 14 horas na vossa companhia. Às 16 horas o Legendado em Português com o Rui Cardoso e às 18 horas as Estradas de Portugal com a Joana Costa, a Silvina Marques, a Bíblia Oliveira e possivelmente, quiçá, estará por cá o professor Joaquim Lagartixa. Vamos até ao fundão, é verdade, o fundão. Clube Megahertz com Daniel Vieira e eu estou de regresso às 22 horas com o Imaginário. No domingo, 12 horas, música portuguesa com António Pedro, Super Kizomba com o DJ João Pessoa e a pista de dança. Às 14 horas vamos a Fado com o Carlos Rocha, 15 horas de Sons às Costas com o Lino Alveias, que nos vai trazer muitas surpresas. Ele já me assobiou aqui ao ouvido. Essa história de assobiar, assobia para o lado, não. Aqui não há assobiar para o lado. Tinha que dizer isto, tinha de ser assim e não podia ser de outra forma. Às 17 horas, um certo Oriente com António Rodrigues. Clube 80 com Luís Ferrão, às 18 horas. E às 20 horas, o Espaço Country com Rodrigo Santos. Estamos a equipa completa, ou talvez não, mas o Jardim de Segredos está a partir das 22 horas. Deixa-me dizer-te com duas excelentes vozes. Vamos ter este de Joe Cocker e Jennifer Warnes, Up Where We Belong. Boa noite, bons sonhos e bom fim de semana. A última janela fica por aqui, no regresso, marcado para a próxima segunda-feira.

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